0: Pra vir pro gol. Pra vir pro
1: gol. E aí, Mendonça é gol. E aí, Mendonça é gol.
2: É
1: meu.
2: É
1: meu.
3: Jackson,
1: Mesa aí, mate! Já sabe!